0: Tem roubado passando de tarde aqui para o cidadão.
1: Você consegue abrir o contato?
0: Eu faço.